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Margarida Vasconcelos, grande voz do noso mundo. E da música nova, imos a un clásico dende Portugal, Dino Meira, Viva Inmigrante Viva.

Pants Off a soar por primeira vez no Grandes Voces do Noso Mundo. E agora é o momento da música da Elida Almeida e o seu tema titulado Non Ta Consigui.

Batuco Tabanca a soar no programa das grandes voces. E agora viaxamos a Portugal para ouvir a voz da Beatriz de Brunhosa e o seu tema titulado Vem Devagar.

Barro, grande voz do noso mundo. E agora é o momento da música da Filomena Maricoa con este tema titulado Non vai dar.

Non vai dar, era o tema que nos interpretaba a Filomena Maricoa e agora anda a estragarmos planos co Salvador Sobral.

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1: No programa de hoje apresentamos a revolucionária galega Henriqueta Otero Branco. Nasceu em Castro Verde em 1910 e morreu em Lugo em 1989. Quando rebentou a Guerra Civil de Espanha, a galega Henriqueta tinha 25 anos. Como centenas de outros jovens, vestiu o fato macaco azul. Pegou numa espingarda, incorporou-se nas milícias e partiu para a frente de combate. Era um movimento quase espontâneo, a que se opunham muitos políticos republicanos que preferiam ver as mulheres fora dos campos de batalha.
3: Henriqueta era professora de primária em Madrid. Estava casada havia 16 meses e tinha a seu cargo 3 dos 7 irmãos. Já passara por 7 escolas do país e era adepta do ensino misto, na altura proibido. Assim que começaram os combates, ela e o seu grupo de companheiras lançaram-se na ação direta, apesar de não saberem nem agachar-se, como começaram.

transformados somos humanos. Mas ainda falta muito para nós encontrarmos cidades inteligentes e eficientes para os moradores aqui na nossa região, né? Um lugar onde as pessoas possam ter respostas mais rápidas para os problemas do dia a dia, viver com mais segurança, maior qualidade de vida. Mas será que é possível construir uma cidade no futuro?

Eu viralizei, fui validado por um monte de pessoas de que nada sei. Se metes gosto, eu aposto em algum ponto te influenciei.